Termina aqui a nossa entrevista e com ela fechamos as cortinas da primeira hora do Sem Barreiras. Foi um privilégio acompanhar o talento, a visão e a entrega do nosso convidado de hoje. Lembra-te sempre, as barreiras foram feitas para serem ultrapassadas e a arte é uma das ferramentas mais poderosas para essa conquista. Mas não

Te afastes do teu receptor. A nossa jornada continua. Na segunda hora, prepara o teu coração, porque entramos no território das emoções fortes com uma história de vida impressionante contada na primeira pessoa. Um retrato de superação que promete inspirar e motivar a tua semana. Para selar este primeiro capítulo da nossa noite com chave de ouro, convido-vos com a sonoridade urbana e envolvente de Reed, no tema Reza e Live. O Sem Barreiras faz uma breve pausa para o oxigênio, mas voltamos já.

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Aliás, só de saber que não sabe, já é saber. 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
2: Aceleração da operacionalização do Fundo de Desenvolvimento Regional da SADC, instrumento que deverá contribuir para mobilizar recursos e impulsionar a implementação das decisões e ações prioritárias da organização, bem como a adoção de medidas destinadas a promover o comércio e o investimento interregional, o